0: Nesta terça-feira, o Papa Francisco está em Preszów, distante 47 quilômetros de Košice, e onde chegou às 9 horas da manhã proveniente de Bratislava, para presidir a Divina Liturgia Bizantina de São João Crisóstomo, encontrar a comunidade Rom no bairro Lunik e, por fim, os jovens no estádio Locomotiva. Preszów, com seus 90 mil habitantes, está localizado no leste da Eslováquia, no vale do rio Toriza, 33 quilômetros ao norte de Košice. É a terceira maior cidade do país e capital da região de Sares. No campo esportivo de Preszów, o Papa Francisco viveu um dos momentos mais significativos de sua viagem à Eslováquia ao presidir a Divina Liturgia Bizantina de São João Crisóstomo. No dia em que a Igreja celebra a exaltação da Santa Cruz, toda a homilia do pontífice foi voltada a meditar o escândalo e a loucura da morte de Jesus.
1: A cruz era instrumento de morte, eppure da lì è venuta la vita. Era ciò che nessuno voleva guardare, eppure ci ha revelato la bellezza dell'amore di Dio.
0: A cruz era instrumento de morte, e contudo, dela veio a vida, disse o Papa. Por isso, o santo povo de Deus a venera. Aos olhos do mundo, a cruz é um fracasso.
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